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1: 5 em 58.

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0: povo abençoado. A paz do Senhor Jesus. Como é bom estar na presença do Pai, do Filho e do Espírito Santo de Deus nesta manhã maravilhosa. Eita, Jesus, o domingo hoje não está ensolarado, mas está aquele domingo cinzento, com aquele clima de neblina. Eita, Jesus, mas é assim mesmo, mas é hora de acordar, meu povo. Acorda, acorda, acorda, acorda. Vozinha dizia que passarinho que não deve nada a ninguém já está voando. Uma hora dessa, é hora da gente estar de pé para glorificar e exaltar o nome do Senhor. Meus amados, onde tivemos um encontro de mulheres abençoado. Coisa maravilhosa, a igreja lotou, não tinha cadeira mais para ninguém sentar. Ocuparam as cadeiras tudo. Bença de Deus, viu? Fiquei muito feliz com esse trabalho. Eu louvo a Deus por todas as mulheres que compareceram lá no evento. Eu quero agradecer também aqui a nossa irmã em Cristo, doutora psicóloga Sueli. Aquele abraço, doutora Sueli, por ter nos atendido aí nesse trabalho, em nome de Jesus. É uma menina, eu chamo de menina porque é jovem, né? Uma jovem senhora abençoada, serva de Deus. Rapaz, foi forte ontem, viu? Tremendo, tremendo, tremendo ontem. O encontro de mulheres. Só perdeu você que não foi, viu? Mas foi benção. É isso aí, meus amados. Como sempre, começamos o programa Mensageiro na presença do Pai, do Filho e do Espírito Santo de Deus. Vamos estar orando para que Deus continue nos abençoando nessa manhã, não é isso? Oramos. Senhor meu Deus, Pai amado, Todo-Poderoso, nesse momento, Senhor, estamos na Tua presença para glorificar e exaltar o Teu santo nome. Eu te peço, Senhor, que nessa manhã o Senhor esteja conosco, nos dando a direção, mostrando o caminho. Pai, eu te peço, visita cada leito de hospital nesta manhã, curando os enfermos, Pai. Ainda que alguém esteja desesperançoso por uma palavra de um médico que não tem mais jeito, mas nós sabemos que o Senhor é o médico dos médicos, Senhor. Que o Senhor possa estar assim, dando um renovo, uma esperança a essa pessoa. Pai, visita os presídios nessa manhã, as cadeias, aquebrantando corações naquele lugar, Senhor. Que essas pessoas, Pai, se arrependam dos seus feitos e volte para o Senhor. Pai, eu apresento cada lar na cidade de Utinga e região. Bonito, Wagner, Rui Barbosa, Morro do Chapéu, os povoados de nossa cidade, Grotão, Baixona, Vase dos Bois, Lagoa Bonita, enfim, toda a nossa região, Pai. Que o Senhor possa estar adentrando neste momento em cada lar, curando, libertando, trazendo, Pai, de volta a união, a comunhão, o amor perdido de muitos, Pai. Pai, faz a Tua vontade em nosso meio, para a honra e glória do Teu santo nome. Amém e amém. Oh, glória. Jesus é bom o tempo todo, meus amados. Sou muito feliz com Jesus. Apesar das lutas que nós passamos, apesar de quando a gente vai fazer qualquer evento, há muitos levantes, há muito trabalho, mas no final vale a pena. valeu a pena se esforçar e fazer esse evento com as mulheres. Em outubro, se eu não me engano, é Outubro Azul. Nós vamos tentar fazer um evento aí com os homens. Outubro Azul, eu vou tentar fazer um evento com os homens. Eita, glória, vai ser benção. Vai ser benção. Já fiz um agora com as mulheres. E de outubro até novembro, nós vamos estar fazendo um com os homens. Vamos ver se os homens vai pelo menos chegar perto das mulheres, viu? Que as mulheres dizem para que veio. As mulheres, rapaz, me surpreendeu, viu? Eu quero agradecer aqui ao pastor Genivaldo Vica por liberar a igreja para estar lá conosco. Eu quero agradecer aqui o pastor Waxton da igreja Assembleia de Deus Utinga por liberar as mulheres para estar lá conosco. Quero agradecer o pastor Domingos que esteve lá com a sua igreja. Quero agradecer o pastor Genivaldo, presbítero Genivaldo aí do Buriti. Deus abençoe a sua vida poderosamente. Meus amados, gratidão, gratidão, gratidão. Vamos ouvir um louvor, vamos ouvir um louvor. Quem é que a gente vai ouvir hoje? Vamos ouvir Lázaro. É isso aí, vamos de Lázaro. Saudoso Lázaro.
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0: Eita glória, quem é de Jesus, dá um glória a Deus aí, povo abençoado. Eu sou de Jesus. Já está chegando aqui os recadinhos para a gente aqui. Nós vamos estar ouvindo cada recadinho que for mandado aqui para nós. Vamos ouvir nossos patrocinadores, né? Nossos patrocinadores, é isso aí.
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0: Aleluia, fala, Deus, que a história é mudada, é sim. Fala, minha amiga Leliane de Vaz dos Bois, bom dia!
3: Boa tarde, bota um som aí, paz, o Gabriel, que tá falando é o índio Paiaiá.
0: Olha!
3: Tua música, cabezinho, nem pra neném, pode parar.
0: O índio Paiaiá, um abraço, índio Paiaiá, vamos estar passando um louvor aqui daqui a pouco. Fala, minha amiga Leliane, o que que você manda? Bom dia, bom dia, bom dia, um bom domingo pra você aí de Vaz dos Bois.
4: Bom dia, pastor Roberto. Estou aqui ligadinha. O seu programa. Aqui hoje está nublado, fazendo um friozinho. Tá sentindo quem não serenado. A gente sente um barro fim.
0: Tá igual aqui.
4: Passa um hino aí para mim, evangélico. Feliz para todos que estiverem ligadinho no programa. O senhor também. Que Deus abençoe nosso domingo. Me fala, Leliana, lá dos Bois.
0: É isso aí, minha amiga Leliane, aqui tá do mesmo jeito. Tá o domingo nublado. E de vez em quando dá aquela barrunfadazinha parecendo aqueles playzinho, ó, tch, tch, na cara da gente. Pra quem anda de moto, tava de moto, né? Eu senti aquela barrunfada assim, daquela. Mas Deus tá no controle de tudo, minha amiga Leliane. Daqui a pouco eu passo o seu louvor. Fala, meu amigo Cassidy, um abraço, meu irmão. Deus continue abençoando a sua vida poderosamente.
3: Pastor Roberto, Pai do Senhor, homem de Deus, como é que o senhor tá? Família, estamos ligadinhos aqui na programação. Eu e a minha família estamos ligadinhos aqui na programação. Eu, a minha esposa, minha filha. Está aqui o meu sogro também, o João Damasceno, minha sogra Marlene. Estamos ligadinhos aqui no grotão. Eu queria pedir um hino de Elias Silva, Deus de Israel. Deus abençoe, meu pastor.
0: É isso aí, meu irmão Kesley, aquele abraço. Quero mandar um abraço para seu João Damasceno aí, do Grotão, e para sua esposa Marlene, do Grotão, e a todos vocês do Grotão que estão ligadinhos no programa Mensageiro. Programa esse que tem a responsabilidade de trazer uma palavra para o seu coração. Bom dia e a paz do Senhor, meu irmão Kesley. Tá aqui o louvor que você pediu. Esse louvor que você pediu, meu irmão Kesley, eu ofereço para todos aí do Grotão. E ofereço ele para nossa amiga Leliane de Vaz dos Bois, para todos que estão ouvindo o programa O Mensageiro. É ele que vai estar conosco aqui no dia 13 de setembro. Daqui a 13 dias praticamente, né? 13 dias não. Vamos lá, esse mês é de 31. 14 dias. Fala aí, Elias Silva, pra esse povo que você vai estar aqui no Tinga. Fala aí.
5: 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Eu sou o pastor e cantor Elias Silva. Eu quero trazer uma notícia especial para a cidade de Utinga, na Bahia. 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Lembrando que esse evento está na organização dos pastores Roberto, Abílio, Vica e também o Adson. 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
0: Eita, agora vai ser benção pura. Vai ser benção pura. Olha o nosso comercial aí, olha o nosso comercial.
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0: 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Vamos ouvir mais um pouquinho Elias Silva.

0: Eita glória, é ele quem se abaixa para ver a terra, povo abençoado. Se ele não fizer isso, ninguém mais faz. É ele que nos guarda, é ele que nos protege de todo o mal. Eita Deus maravilhoso, povo abençoado. Tem mais recado aqui para nós. Vamos estar ouvindo aqui em nome de Jesus. Os recadinhos, você que está ligadinho aí no programa Mensageiro, para mim saber que você está ouvindo, você precisa mandar uma mensagem para mim. Pastor, estou ligadinho no programa Mensageiro. Manda um alô para mim aí, eu vou mandar aquele abração para você em nome de Jesus. Vamos ver quem está aí mandando uma mensagem para nós. Fala, pastora Laraci, é um prazer ter a senhora aqui conosco no programa Mensageiro, viu? A senhora é bênção de Deus.
1: Pastor Roberto, a paz do Senhor.
2: Pastor Roberto, bom dia, a paz do Senhor Jesus. Eu quero ouvir o louvor de Silvan Santo. Sou um peregrino.
0: É isso aí, pastora Laraci, seu pedido aqui é uma ordem. Vamos ouvir aí, Silvan Santos, o peregrino.

0: Eita glória, tá aí o louvor a pedido da nossa irmã Silvan Santos, pastor Lauraci, que Deus continue abençoando a sua vida poderosamente. Tem mais recado, vamos ouvir aqui, tem mais gente aqui, né, para falar conosco, é isso. Fala, irmã Cida, guerreira.
1: Bom dia, pastor Roberto, a paz, Senhor Jesus Cristo. Deus é maravilhoso. Deus seja abençoando a vida dos irmãos, a vida dos ouvintes desse programa maravilhoso, O Mensageiro. E eu queria ouvir, né, e oferecer a todos os irmãos que estão na escuta. É com Eliane Fernandes, meu

0: grande herói. Deus abençoe o dia dos irmãos, dos ouvintes. Deus abençoe a vida de todos. Em nome de Jesus e o dia.
1: Oi, irmã Cida. Deus continue abençoando a sua vida poderosamente, irmã Cida. Nós vamos estar tocando sim o seu louvor. Mas tem mais um recadinho aqui. Se você mandar aqui, eu coloco no ar o seu recado, viu? Vamos ouvir aqui, tem mais um recado?
2: Pai do Senhor, Pastor Roberto, estamos ligados no programa Homem de Deus nessa manhã. E eu quero estar lhe pedindo aí o louvor com Amaro Batista, o vencedor. Eu ofereço para todos vocês, Pastor Vica, ofereço para a irmã Águida, irmã Inácio, demais irmãos do Lago Bonito. Estou com saudade deles, em breve estarei revendo nossos irmãos em nome de Jesus. Congregamos muitos anos juntos aí. Estou aqui com a obra em Volta Grande, Tapiramontai, povoado Pau de Pilão. Deus abençoa, um abraço para todos vocês.
1: É isso aí, pastor, que Deus continue abençoando a sua vida poderosamente. Que a graça do Senhor esteja sempre alcançando vocês aí de Porto Feliz, né? É o pastor aí de Porto Feliz, é um ouvinte assíduo aqui do programa Mensageiro. Deus abençoe a sua vida. Pastor, vou mandar meu número aí do meu zap. Não sei se eu já mandei para o senhor. Se eu não mandei, vou mandar agora, para a gente estar sempre em contato, homem de Deus. Precisando da gente, nós estamos aqui às ordens. E vai que a gente vai ajeitar para trazer o senhor também aqui, para trazer uma palavra. Vou mandar meu zap aí agora no seu WhatsApp, viu? O senhor pode estar salvando. Mandei, pronto. Pode estar salvando, falando comigo aí em nome de Jesus. Vamos passar o louvor da irmã Cida? Depois que passar o louvor da irmã Cida, a gente passa aí do pastor aí em nome de Jesus. É para todos vocês que estão ouvindo o programa Mensageiro. É seu louvor, irmã Cida.

0: amado da minha alma, o Theomos, meu grande herói. 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
1: Eita glória, meu grande herói. Tá aí o louvor a pedido da nossa irmã Cida. Que Deus continue abençoando a irmã Cida. O pastor mandou mais um recado, vamos ouvir o pastor.
2: Perdão, meu pastor, o nome é Pastor João aqui de Volta Grande, viu?
1: Pastor
2: porque
1: João.
2: Eu não coloquei o nome, mas é Pastor João de Volta Grande.
1: É,
2: conhecido
1: Pastor João.
2: Aí, morei muito em Duas Barras também.
1: Vou
2: Sou
1: salvar.
2: Filho do Tinga também.
1: Vou salvar seu nome, seu número aqui, Pastor João, seu nome. Pastor João de Volta Grande, eu falei Porto Feliz, falei errado, é Volta Grande. É isso aí, Pastor João, aquele abraço pro senhor, viu? Daqui a pouco vou passar o seu louvor. Vamos passar logo o louvor do Pastor João, que a gente já vai saindo assim, né? Em nome de Jesus, já tocando os louvores aí dos irmãos. Receba aí, Pastor João, e todos vocês aí de Volta Grande.

0: É isso aí, Pastor João. Tá aí o seu louvor, né? Que o senhor possa ter gostado aí, em nome de Jesus. Mas nós temos mais recadinho. Hoje está repleto de recado aqui. Só falta você. Manda o seu que a gente passa aqui, em nome de Jesus. Vamos ouvir mais um recadinho.
1: Bom dia, Pastor Roberto. A paz, Senhor Jesus.
0: Aqui já foi.
2: Bom dia, Pastor. Aqui. A paz do Senhor. Jesus lhe proteja, proteja toda a sua família. Eu gostaria de ouvir aqui, se for possível, aquele louvor que eu tanto amo, o azeite da viuvinha. Ofereço para todos e que Jesus abençoe a todos de paz, saúde e livramentos em todas as áreas. Sua família e todos que estão na escuta.
0: Oh, glória! Que Deus abençoe a vida da nossa irmã Nélia, conhecida como Professora Nélia. Eu tive aí na sua igreja, na festividade da senhora, não lhe vi, senti sua falta, viu, Professora Nélia? Procurei na igreja, olhei, eu falei, cadê ela? E não vi ela, mas Deus sabe de todas as coisas. Vamos estar tocando sim, Professora Nélia. Receba aí esse louvor, gratidão aí, em nome de Jesus. É para todos vocês, ouvintes do programa O Mensageiro.

0: Tá aí o louvor a pedido da nossa irmã Nélia. Deus abençoe a sua vida poderosamente. Tem mais recadinho aqui para nós. Vamos ouvir. Fala, seu Luiz.
1: Roberto, esqueceu de mim, né, pastor?
0: Esqueci não!
1: Passa aí pra mim um louvor com o Zé de Paula, sem ovelha. Ofereço pra todos que estiverem na escuta desse programa, desse abençoado.
0: É em nome de Jesus. Aí, seu bom Luiz, dia. Da Mata Verde. Não esqueci não, seu Luiz. É porque tem hora que tem muita gente manda recado aqui, a gente vai se passando, mas o senhor mora no nosso coração, seu Luiz. Um forte abraço aí para o senhor, para sua família, para sua esposa. Espero que ela tenha se recuperado ou está se recuperando bem aí desse probleminha que ela tem. Nós temos orado pela vida dela e eu tenho certeza que Deus vai fazer a obra na vida dessa mulher, em nome de Jesus. Vamos aí a pedido do seu Luiz.

0: É isso aí, seu Luiz, tá aí seu louvor. Meus amados, o horário já tá indo embora, eu ainda nem falei dos nossos patrocinadores, não falei dos nossos aniversariantes, vou falar nesse instante. Não tem como mais tocar louvor a pedido, certo? Vou tocar mais um louvor aqui, porque esse louvor que eu vou tocar aqui é especial. Mas antes de tocar esse louvor, vamos ouvir ela, a pastora Marilane.
1: Bom dia, pastor Roberto, a paz do Senhor, tudo bem? É a pastora Marilane. Então, hoje é uma data especial, 30 de agosto, né? Onde nós estamos completando 30 anos de casados. Que marcam bodas de pérolas.
2: Bom dia.
1: 30 anos de casamento, marca as bodas de pérola, simbolizando uma união rara, preciosa e lapidada com o tempo. 3 décadas ao seu lado foram o melhor presente da minha vida. Assim como uma pérola, o nosso amor se formou com paciência, camadas de cuidado e muita beleza. Te amo hoje mais do que no primeiro dia. São 30 anos de cumplicidade, risos, superações e história. Uma linda história que construímos juntos. Obrigada por ser meu porto seguro em todas as horas. Que venham muito mais anos lado a lado. Te amo, meu amor. Deus abençoe.
0: Eita, Glória, tá querendo fazer eu chorar agora cedo, né? É isso aí, a minha esposa Marilane, a pastora Marilane. Hoje nós estamos completando 30 anos de casado. É uma dádiva de Deus, viu, meus amados? 30 anos de casado, hoje você tá vendo que os casamentos, casa agora, amanhã separa, não passa 6 meses. E para honra e glória de Deus, a gente tem 30 anos de casado. E se fosse para me escolher casar novamente, eu casaria novamente com ela. Se eu pudesse escolher ela novamente, escolheria ela novamente, novamente, novamente e novamente. Para não ficar só nas minhas palavras, eu tenho um louvor aqui para você, minha esposa. Você que tem 30 anos me suportando, 30 anos me atando, que a gente vai ficando velho, vai ficando meio rabugento, viu? Eu sou meio rabugento quando a gente nojento com minhas coisas, e não é fácil uma mulher aturar um cabra igual a mim, não, viu? E ela tem suportado aí 30 anos aguentando esse velho rabugento aqui. Mas que Deus abençoe a vida da minha esposa poderosamente. E esse louvor é para você, meu amor. Receba aí em nome de Jesus,
3: meu amor. Hoje quero falar diretamente ao seu coração. E antes de qualquer palavra, quero que você saiba de uma coisa. Você é uma das maiores bênçãos que Deus colocou na minha vida.
4: Sabe por quê?
3: Porque entre tantas pessoas, entre tantos caminhos, entre tantas histórias, Deus permitiu que as nossas vidas se encontrassem.

0: isso é um presente que agradeço todos os dias. Feliz dia dos namorados.
1: Eita, glória, tá aí. O louvorzão aí pra minha amada esposa Marilane. Nós sabemos que não é fácil durar esse tanto tempo, né? Mas é promessa de Deus. Deus uniu. Que Deus une, o homem não separa. Pois é, já passamos por muitos altos e baixos, mas nesses altos e baixos o amor sempre falava mais alto e permanecemos juntos até hoje, em nome de Jesus. Vamos lá. Meus amados, você que completa mais um ano de vida, meus parabéns, que Deus continue te abençoando poderosamente e que essa data se repita por longos anos na sua vida. Toda sorte de bênção seja derramada sobre você hoje, em nome de Jesus. Receba os parabéns do programa Mensageiro.
2: Parabéns, parabéns, parabéns pra você.
1: É isso aí, parabéns pra você, meu amigo. Vamos falar dos nossos patrocinadores? 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Fala aí com o nosso irmão Sidney e a nossa irmã Márcia. Os dois hoje estão dormindo. Não mandaram aqui nenhuma mensagem que estava vivo. Acorda, irmão Sidney, mas irmã Márcia, ô meu Deus do céu, hoje vocês estão que estão, viu? Rapaz, que marizia é essa? Acorda vocês! 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Está na direção da pastora Marilane, aquele abraço. É isso aí, está dado nosso recado. Vamos para a palavra de Deus. Pastor Moisés, prega para nós aí a mensagem do pastor Moisés hoje. O tema é: coisas na sua vida que precisam voltar para o lugar. É o que na sua vida que precisa voltar para o lugar? Reflita aí. Fala aí, pastor Moisés.
3: Minha senhora disse: não, pastor, é o jeito dela, não é nada. Vai lá na casa dela, vê ela assistindo dorama, para você ver se ela é assim. Isso chora, irmão. Isso assiste novela de molhar o lenço assim, e no culto fica aí mascando o chiclete dormindo. Sabe por quê? Porque não tem lenha para queimar. Aí vem um varãozinho aqui, bonitinho, engravatado. Escuta isso aqui. Quando está no serviço, não pode ver televisão, bota o foninho para ver se o Bahia está jogando, não sei quem está jogando. E fica lá, acelerado, doido para dar um grito, doido para dar um pulo. Aí entra num culto como esse e não traz um graveto seco para queimar. Só que agora nós vamos jogar lenha na fogueira. Nós vamos jogar lenha no altar. Jesus quer batizar com o Espírito Santo. Jesus quer dar dons espirituais, minhas irmãs. Jesus quer encher esse santuário de glória. Oramaia, turimi, calabaxandaraia. De mãos levantadas por um minuto, joga lenha na fogueira.
4: Olá, meus queridos, a paz de Cristo. Cheguei, mas a notícia é boa. Te interrompi só um minutinho aí, mas para te trazer uma notícia muito especial. 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
5: Então caiu fogo do Senhor e consumiu o holocausto, a lenha, as pedras, o pó, e ainda lambeu a água que estava na trincheira. O que vendo todo o povo, caíram sobre seus rostos e disseram: só o Senhor é Deus. Só o Senhor é Deus. Vamos repetir isso?
6: Só o Senhor é Deus.
5: Mais uma vez?
6: Só o Senhor é Deus.
5: Amém. Quantos desejam ouvir a palavra de Deus? Irmãos, imensamente feliz hoje de estar aqui hoje na companhia de um amigo em particular, que é meu amigo há muitos anos, pastor Tavinho. Como é bom te rever, meu amigo. Top demais. Deus te abençoe. Saber que você agora está mais perto aqui, né? Glória a Deus. Meus queridos irmãos, meu tecladista, se ele quiser me ajudar, pode ficar à vontade. Nós estamos diante de um texto que eu venho insistindo, pastor Francisco, com essa vertente, com esta temática há algum tempo. Israel estava vivendo, Josafá, um tempo terrível, um tempo ruim, em vários sentidos. Israel está enfrentando talvez uma das maiores crises políticas que aquela nação já enfrentou. A nação de Israel está sobre a gestão de um rei impiedoso, que tem uma mulher endemoniada. Esse homem instalou, pastores, dentro de Israel, os piores absurdos de cultos, de idolatrias, de corrupções. Esse rei, chamado Acabe, ele marcou a história de Israel, a ponto de quando entrar a gestão de Jeú, Deus dizer, pastor Tavinho, que Deus queria que Jeú se vingasse de toda a maldade que esse homem fez à nação de Israel. Nesta época, a nação de Israel estava tão corrompida que a nação cantava um hino para Baal de manhã e um hino para Deus à noite. O povo frequentava um culto de Azerá regado a sexo e bebida de manhã, e à noite eles compareciam no culto a Deus para falar do Deus de Israel. Uma nação cocheando em dois pensamentos, uma nação perdida politicamente, espiritualmente, e agora 3 anos e 6 meses sem chover, uma nação que vive da agricultura e da pecuária, ela agora está miseravelmente afetada economicamente. Então eu queria que toda a igreja repetisse comigo: politicamente, vamos lá bem forte, politicamente, espiritualmente e financeiramente. Israel está passando por 3 problemas agudos na nação. Só que, pastor Francisco, na visão de Israel e de todo o povo, o problema de Acabe, o problema de cultuar a 2 deuses, o problema, Josafá, de cochear em 2 pensamentos, não é o maior problema. O maior problema para Israel é a ausência de água. Israel está vivendo um desespero por chuva, porque não tem chuva, não tem orvalho, e o povo quer que chove. Por quê, pastor? Porque se chover, molha a terra. Se molhar a terra, dá pasto. Se tiver pasto, o gado come. Se chover na terra, se planta, se colhe. E geralmente, quando uma nação está bem financeiramente, o politicamente e o espiritualmente passa batido. Então o povo, na verdade, eles estão querendo é plantar, colher, ter seu gado e o restante passar batido. E agora, o profeta representa o povo. O profeta fala com Deus e também fala com o povo. E agora o profeta sobe ao Carmelo. Quando o profeta chega no Monte Carmelo, o povo está numa expectativa muito grande. Se esse homem falar com Deus, vai chover. Vai? Vamos lá. Vai? Chover. Olha para mim. Daqui a pouquinho nós vamos glorificar Deus forte. Mas Josafá, meu amigo, se saísse uma notícia hoje que a nossa moeda superaria o dólar, pastor, e que a partir de amanhã todos vocês teriam um salário melhor, e quem vende ia vender mais, e quem compra ia comprar mais, e que nós nos tornaríamos um país de primeiro mundo, suas dívidas seriam sanadas, você terminaria suas construções, você ia ter dinheiro para investir pesado, nós teríamos uma moeda acima da maior moeda do mundo. Se nós soubéssemos que essa chuva fosse cair hoje, talvez esse congresso se tornasse num culto de ação de graça por essa chuva. Nós estamos olhando, pensando nos filhos, nos netos, nós estamos pensando, e hoje nós estamos necessitando de chuva, porque chuva é uma necessidade. Então Israel quer que chove, porque Israel quer que Deus supra a necessidade. O que que Israel quer que Deus supra? Todo mundo, vamos lá. O que Israel quer que Deus supra? Só que o nosso Deus, ele é um Deus de prioridade. Ele coloca coisas em primeiro lugar. Nós temos um versículo na Bíblia que é o texto áureo disso. A Bíblia diz assim: buscai em primeiro lugar. E o que que é a prioridade desse versículo? O reino, as necessidades são as demais. Deus descarta as demais coisas? Não, só coloca elas em segundo plano. Deus não descarta a nossa necessidade, ele conhece as nossas necessidades. Então ele não vai descartar nossas necessidades, ele vai pôr em segundo plano. Só que o povo quer chuva. Guarde isso que eu vou perguntar várias vezes. O povo quer chuva. O que que o povo quer? Pastor Francisco, Elias sobe ao Carmelo, exatamente no lugar onde o povo, por muitas e muitas vezes, sacrificou a Deus, cultuou a Deus, servia a Deus. E diz o texto, e não eu, pastor Saulo, que quando Elias sobe ao monte, a primeira coisa que ele se depara em cima do monte é com o altar do Senhor. E diz o texto, e não eu, que o altar do Senhor estava quebrado. O altar estava quebrado. Agora Elias está olhando para o povo. E o povo está querendo o que mesmo? Parabéns. O que, que o povo está querendo? Mas o altar está o quê? Então Elias agora tem que decidir entre a necessidade e a prioridade. Ou eu peço Deus para mandar chuva, ou eu faço um conserto aqui. Levanta comigo as suas mãos aos céus. Olha para o teu irmão e diga para ele assim: não peça chuva com o altar quebrado. Diga para ele: primeiro o conserto, depois a chuva. Primeiro o espiritual, depois o material. Primeiro o eterno, depois o passageiro. Primeiro Deus, depois as coisas. Primeiro o reino. Quem concorda com isso, diga glória a Deus. Como eu estou na minha igreja, eu posso falar. Na minha igreja é muito mais fácil para falar do que se eu tivesse em outra. Por que, que você acha que nas igrejas neopentecostais, num culto como esse aqui, mais da metade das pessoas não são crentes? Todas estão com uma foto na mão, uma peça de roupa na mão, um objeto na mão, e eles estão lá fazendo uma campanha por uma empresa, por uma porta, por uma cura, por um milagre. Só que na hora do apelo, se você disser: tem alguém para Jesus? Não. Por que não tem? Porque eles não querem conserto, eles querem chuva. Talvez você entrou aqui hoje com uma grande necessidade. Pastor, estou precisando de uma casa, de um carro, de uma empresa. Deus diz: disse eu sei. Eu só quero que você primeiro dê uma conferida no altar. Eu quero que você dê uma conferida na sua vida. Eu quero que você dê uma conferida no seu matrimônio. Levanta comigo as duas mãos aos céus de novo. Bem alto, primeiro. Isso. Deus está dizendo: se você começar pela prioridade, eu sou Deus para suprir a necessidade. Quem pode dar glória a Deus pela palavra de Deus? Porque sempre começaremos pela prioridade, nunca pela necessidade. Pastores, sabe qual é o nosso maior desafio? Eu sou um menino perto de vocês, eu sou uma criança perto dos pastores que estão aqui. Mas sabe qual é o maior desafio nosso hoje? É pegar uma multidão que vem atrás de chuva e ter que decepcioná-los pregando para eles conserto. É você ver uma multidão de pessoas vindo ouvir uma coisa e você ter que falar outra. É como se você frustrasse eles. É como se você não tivesse a mensagem que eles queriam. Ah, mas eu vim ouvir uma palavra de alta ajuda, de vitória. Por isso, irmão, que numa igreja sadia como essa, Deus pode dar um abraço, Deus pode dar um beliscão, Deus pode dar uma lapada, glória a Deus, sai do mesmo jeito, não muda nada. Porque a gente aprendeu, quem entendeu isso, diga glória a Deus. Nós não somos de uma igreja que quando se exorta, levanta e vai embora, fecha a cara. Não, não, não. Você vê um crente gritando: fala mesmo, Jesus, ô glória, aleluia. Porque nós aceitamos conserto. Quem aceita conserto aqui? Diga glória a Deus. Ah, vamos lá. Quando Elias conserta o altar aqui é individual, tá, irmãos? É individual. O Elias conserta o altar e o povo olhando para Elias. Josafá, não, tem chuva, gente. Eu tô com a semente lá, eu preciso plantar, eu preciso colher, preciso investir, eu preciso pagar. Aí, quando o altar está consertado, o Elias percebe que além do conserto, está no texto, é necessário colocar as pedras em ordem. Hein? Vamos lá, eu chego lá. Hein? Mas o povo está querendo o quê? Mas Deus está querendo o quê? O que mais? Conserto e ordem. Esses dias um irmão chegou para mim e disse para mim: pastor, eu estou indo ali no Rio de Janeiro. O senhor ora para mim, para Deus me guardar na viagem? Eu olhei o pneu do carro e falei: irmão, nem o anjo de Deus entra dentro desse carro. O pneu está no arame, irmão. Sua carta de motorista. Ele disse: não, está vencida faz uns 10 anos. Eu falei: não, não vou fazer essa oração não, moça. Põe tua vida em ordem. Como que não? Escuta isso aqui. Você sabe que tem um monte de gente doente na igreja? Porque nunca fez um exame preventivo. Sabe por que tem um monte de gente com o nome no SPC? Porque não aceita pagar R$50 por mês para limpar o nome. Porque tem gente querendo que Deus manda chuva no meio das pedras espalhadas. Deus está dizendo, ponha as coisas em ordem. Levanta comigo as suas mãos ao céu, nós vamos chegar lá. Eu vou falar algo aqui, parece que não é espiritual não, mas é, é. Até a frente da sua casa mostra quem mora lá dentro. Tem hora que você passa na frente da casa de uns crentes, irmão. Mato na porta, lixo na porta, pedra na porta. Esses dias eu fui visitar uma irmã, quando o cachorro veio me atender, pastor. Quando o cachorro veio me atender, o cachorro da irmã, com uma orelha em pé, a outra caída, cheia de bicheira. Aí a irmã gritou lá dentro, vem tomar um café. Eu falei, o sangue de Jesus tem poder, mandou tomar um café dentro dessa casa. Só de olhar para o cachorro da casa da irmã, eu já sabia como...

documento dentro de casa, irmão. Se procurar o documento, ele demora 15 dias para achar. Não tem uma pasta, não tem uma gaveta, não tem uma organização. E sabe o que que acontece? A gente não leva isso em consideração. A gente acha que isto não é espiritual. Diga comigo, eu preciso pôr as coisas em ordem. Em ordem. Suas documentações, seus exames precisam estar em dia. Você precisa... Irmãos, esses dias agora eu cheguei para vacinar um cachorro. Sabe o que o veterinário me falou? Só não tem responsabilidade não. Eu falei, por quê? Ele falou para mim assim, ó, vacina está vencida. Se esse cachorro morder alguém, só pode ir até preso. Eu falei, eu não sabia. Ele falou, mas pô, eu devia saber se eu não tenho um cachorro. Eu falei, rapaz, um cachorro. Um cachorro. Aí a pessoa não cuida da vida, não cuida da saúde, não cuida de nada. Isso aqui que eu estou te falando é sério. Tem irmão que tem um Fusca. Todo mundo quer comprar o Fusquinha dele porque está em ordem. Tem gente que tem um carro 2023. Se você dá de graça, ninguém quer. Está todo esbagaçado. Todo sujo. Não, não, não, não. Diga para o teu irmão, põe as coisas em ordem. Quando o povo olha, vê conserto, vê ordem, até o Elias deve ter pensado, agora, acho que agora Deus vai se mover, vai cair um toró de chuva aqui, porque o povo está precisando de chuva. Deus toca Elias e diz assim, Elias, tem conserto, tem ordem, mas pastor Tavinho, está faltando lenha. O que está faltando? Vamos lá, estou chegando lá já, é rápido. Está faltando? Então, o conserto já tinha sido feito, sim ou não? Então, a ordem já estava, tudo já estava em ordem, sim ou não? Mas tinha lenha? Não, porque tem gente que tem altar, mas não tem lenha. Pode olhar um crente aí do teu lado, ó, talvez não tenha um pecado moral, é uma pessoa extremamente honesta, é uma pessoa de Deus, é uma pessoa correta moralmente, mas a mesma... Só que você olha para ele num culto e diz para ele assim, Jesus, será que se eu desse R$200 para ele não dava um glória a Deus, não? Será que essa irmã vai passar o culto do meu lado todinho aqui sem levantar a mão, sem dar um glória a Deus, um aleluia, sabe por quê? Porque tem gente que até tem conserto na vida. O que ela não tem é combustível para pegar fogo. Mas eu estou pregando para um grupo, para um exército de varões aqui, que se depender deles, a fogueira não vai apagar no altar. Levanta comigo as tuas mãos aos céus, que a mensagem é rápida. Todo mundo, todo mundo, todo mundo, irmã, irmão, criança, todo mundo. Pega a mão do teu companheiro e pergunta para ele, trouxe pelo menos um graveto para o congresso? Trouxe pelo menos um glória a Deus, irmão, pelo menos um aleluia. Se você trouxe, joga joga um graveto na fogueira agora. Grita um aleluia, grita um glória a Deus, diga alguma coisa. Deixa o altar de Deus aceso esta noite para a glória de Deus.

0: Seremi candaramaia surya. Pastor, não fala não, pastor. Claro que eu falo.
1: Tem umas irmãs bonitinhas assim na igreja, assim, dondoquinha, toda patricinha, assim, ela disse, não, pastor, é o jeito dela, não é nada. Vai lá na casa dela ver ela assistindo dorama, para você ver se ela é assim. Isso chora, irmão. Isso assiste novela de molhar o lenço, assim, e no culto fica aí mascando o chiclete dormindo, sabe por quê? Porque não tem lenha para queimar. Aí vem um varãozinho aqui, bonitinho, engravatado, escuta isso aqui. Quando está no serviço, não pode ver televisão, bota o foninho para ver se o Bahia está jogando, não sei quem está jogando. E fica lá, acelerado, doido para dar um grito, doido para dar um pulo. Aí entra num culto como esse e não traz um graveto seco para queimar. Só que agora nós vamos jogar lenha na fogueira. Nós vamos jogar lenha no altar. Jesus quer batizar com o Espírito Santo. Jesus quer dar dons espirituais, minhas irmãs. Jesus quer encher esse santuário.

glória. Oramaia turi mikalava xandaraia. De mãos levantadas por um minuto, joga lenha na fogueira.

Eu escutei o pastor Francisco falar aqui no começo do culto. Pergunta para o teu irmão, se ele não deu glória a Deus, deve estar doente. Irmão, você sabia que isso aqui, ó, que vocês vivem todo dia, você sabia que isso aqui não existe mais em alguns lugares? Se tornou extinto, acabou. Eu prego em trabalhos desse Brasil que o culto começa e termina sem um crente chorar, sem um crente falar em língua, sem um crente profetizar, sem um crente se alegrar. Sabe por quê? Sem lenha, o fogo se apagará. Sabe esse irmãozinho que você acha chato? Pastor, toda hora esse irmão dá um glória a Deus. Esse aí, ele é igual aquele instrumento antigo de fogão de lenha que estava assim, ó. É por causa dele. Essa irmãzinha que fica aí, ó, glória! Você está achando a voz dela chata? É por causa dela que Jesus está soprando o altar para pôr fogo. Urabacala vaxandará mantúria! Mãos levantadas dando glória a Deus, que Jesus vai começar a renovar alguém agora. Não é só conserto, não é só ordem, é lenha, é combustível para queimar. É o que o pastor diz: entusiasmo, alegria, desejo, vontade. É chegar aqui, você olha para a pessoa, você vê satisfação, você vê desejo, você vê vontade. Eu quero, eu vim cultuar, eu estou com desejo de cultuar. Thank you.

que o altar já tem? Diga comigo: conserto, ordem e lenha. Mas o povo está esperando o quê? Quando Elias olha para o altar, acostumado com sacrifício, meu amigo Josafá, ele disse: tem conserto, tem ordem, tem lenha, mas está faltando o novilho. O que está faltando? Tem gente que só não vai levantar agora de vergonha, porque se levantar, vão saber que você se ofendeu e é contigo mesmo. 3 anos e 6 meses sem chover. Quanto tempo? Pastor Francisco Pereira, Deus disse que a oferta queimada ou o holocausto, que é a mesma coisa, não podia ter 4 problemas. O holocausto não podia ter esses 4 problemas. Era proibido por Deus. Diga comigo: não podia ser magro, nem doente, nem defeituoso e nem maculado. Então, vai oferecer para Deus um holocausto, não pode ser doente, não pode ser magro, não pode ser maculado, nem defeituoso. Só que faz quanto tempo que não chove? 3 anos e 6 meses, pastor Francisco. O Elias chega puxando um novilho gordo, sadio, e os profetas de Baal lá se cortando. E alguém olha para o Elias e diz assim: fanatismo. O povo passando fome, a economia do país abalada, o país destruído politicamente, e o Elias vai colocar um novilho no altar. Não, isso é fanatismo. Tinha que dividir esse novilho e dar para os pobres. Esse novilho aí você tinha que usar ele para pagar a conta. Você não está devendo, Elias? Por que você está colocando, Elias, esse novilho no altar? Ele diz assim: porque ele não é meu. Se fosse meu, eu comia. Se fosse meu, eu fazia um churrasco com ele. Mas ele não é meu, não. Ele é de Deus. De quem é o novilho? De Deus. Tem gente que é tão cara de pau que ele tem coragem de pedir a Deus uma chuva financeira e ainda fazer um churrasco com o novilho de Deus. Ele come o novilho de Deus e ainda faz uma campanha para Deus mandar uma chuva para ele. Aí o Elias, pastor Saulo, está lá cortando o sacrifício. Nunca mais você esquece isso. Elias está cortando o quê? E a Bíblia diz que os profetas de Baal estão se... Você, inimigo do dízimo e da oferta, você que vive murmurando contra pastor, contra igreja, sistema religioso, deixa os irmãos que cortam o novilho em paz, porque enquanto ele estiver cortando o novilho, você vai se cortando. Eu prefiro cortar o novilho do que me cortar. Eu prefiro sacrificar para Deus do que me sacrificar. Pastor, eu não dou novilho para Deus. Então pega um estilete e se corte, ué. Eu não estou mandando você suicidar, não. Eu estou falando isso aqui no sentido espiritual. Quem não sacrifica para Deus, sacrifica a si mesmo. Com esse negócio de internet, irmão, esse negócio de internet é complicado demais, porque as pessoas assistem 1 minuto de mensagem, 30 segundos de mensagem. Esses dias um irmão chegou para mim e disse assim para mim: pastor, eu vim aqui lhe ouvir porque o senhor é meu pastor. Eu falei: tá repreendido, mas nunca te vi na minha vida. Mas eu sou teu pastor. Não, porque eu olhasse, não. Eu falei: você me assistia é uma coisa, eu não sou seu pastor, não. Não sei nem de que buraco tu saiu. Como é que eu sou teu pastor? Não, sou não. Não, é porque eu gosto muito de ouvir o senhor pregar. E eu andei quase 200 quilômetros. Eu saí lá de uma cidade, foi no Rio Grande do Sul. Eu saí de uma cidade lá não sei aonde para vir ver o senhor pregar hoje. E para mim foi uma decepção muito grande. Eu disse: por quê? Porque hoje o senhor pregou sobre contribuição. Eu sou contra, eu fico bravo, eu amarro a cara, eu torço o bico, eu não gosto. Para mim, igreja não é lugar de falar isso. Eu falei: tá certo, não é um direito do senhor, mas eu estou indo jantar, viu? Deus abençoe o senhor. Na hora que eu estou saindo, ele disse: não, o senhor não vai sair, não. O senhor vai sentar aqui no banco aqui para a gente conversar. Eu falei: qual banco? Ele falou: esse banco ali. Eu falei: não, o senhor não pode sentar nesse banco, não. Ele falou: por quê? Eu falei: esse banco aí foi o dízimo que comprou. O senhor é contra o dízimo, mas senta no banco, o dízimo compra? Então o senhor é desonesto demais, véio. Você é contra a oferta, mas usa a igreja que a oferta construiu. Bebe a água que a oferta paga. Então, na verdade, você não é contra, você é desonesto. Porque você consegue usufruir daquilo que você não ajuda. Diga para o teu irmão: não dá para dar glória? Diga: ai.
Ai, ai, ai. Peraí, irmão. Seja sincero comigo. Eu estou aqui hoje diante de quase... Escuta aqui. Irmãos, vocês que estão aqui, eu estou dizendo para vocês com muito respeito, como um filho e irmão de vocês. Se o filho de vocês não verem vocês sacrificando para Deus, provavelmente ele será um infiel. Geralmente, um menino dizimista, um adolescente dizimista, é porque ele aprendeu com um pai dizimista. Mas às vezes o próprio pai está falando dentro de casa mal da igreja, mal do pastor, mal disso, mal daquilo. Mas não tem problema não. É melhor cortar o novilho do que cortar a si mesmo. Quando Elias olha, diga comigo, conserto. Mão, vamos bem alto, é rapidinho a mensagem, diga conserto. Ordem. Lenha. E sacrifício. O povo, mas o povo está querendo o quê? Até agora não choveu. Porque com Deus é assim, primeiro a prioridade, depois a necessidade. O que o Elias faz, pastores? O Elias abre uma vala em volta do altar, uma vala, e manda jogar 12 potes de água dentro da vala. Esse foi o ápice da loucura para o povo, dizendo: Elias agora enlouqueceu. Primeiro ele pega um novilho, Josafá, e corta um novilho. Num tempo de fome, ele coloca um novilho em cima do altar. Segundo, ele pega o que está faltando na terra, que é água. A água está faltando. E ele coloca a água dentro da trincheira, dentro da vala, pastor. Está vindo. Aí Elias chama o povo e diz assim: rapaz, se esse povo já reclamou das minhas mensagens, agora esse povo vai me matar. Porque agora chegou a hora do maior confronto. Porque o povo quer o quê? Me ajuda que eu termino rápido. O que o povo quer? Mais forte? Mais alto? Aí Elias diz para o povo assim, pastor Francisco: venham a mim. Irmão, foi um atropelo de gente. Porque o povo disse assim, porque por causa de vitória, irmão, o povo se atropela. O povo diz: vai cair um toró de chuva, já vou preparar meu poço, minha cisterna, meu balde. E vai chover, vai chover. Aí Elias olhou para o povo e disse assim: eu vou orar. E o povo disse: rapaz, toda vez que ele ora, Deus atende. Toda vez que ele ora, Deus confirma. O povo já está olhando para o céu assim, ó, esperando. Aí ele disse assim: eu vou fazer uma oração aqui, mas eu vou pedir a Deus para responder a minha oração com... Com... Não, pera aí, irmãos. A terra está precisando de quê? Água. Mas Elias está pedindo o quê? Olha para o teu irmão. Pode pôr na minha conta e diga para ele assim: irmão, tu está com cara de quem está precisando mais de fogo do que de água. Tu pode estar precisando de água, mas tu achando que tu está precisando mesmo é de fogo. Levanta comigo as duas mãos aos céus, bem alto, bem alto. Deus conhece todas as tuas necessidades. Ela é Maia Seremia Covacé. Mas ele me trouxe aqui esta noite para dizer: água, dinheiro, bens materiais são necessidades. Agora, no tempo em que vocês vivem, fogo não é uma necessidade. Fogo é uma prioridade. Dê a mão, todos os varões, só os varões, as irmãs, fica até liberada dessa se quiser, mas os varões, dê as mãos. Diga para ele assim: eu estou precisando de água, mas vou pedir fogo. Eu estou precisando de dinheiro, mas vou pedir fogo. Eu estou precisando de comprar uma casa, mas vou pedir fogo. Eu estou precisando trocar de carro, mas vou pedir fogo. Eu estou precisando fazer uma reforma, mas vou pedir fogo. Eu estou precisando de... Levanta a mão dele lá em cima, que nós vamos clamar por fogo agora. Tem fogo de Deus aí, varão? Você já viveu essa experiência, irmão? De vir com um monte de pedido na cabeça para a igreja? A senhora ou o senhor já teve essa experiência? Dizer: oh, meu Deus, estou precisando pagar aquela conta, estou precisando fazer isso. Só que na hora que você chega aqui, você lembra que sua vida espiritual não está tão boa. Aí você larga aqui esse pedido para lá e diz assim: oh, Jesus, estou precisando de um tanto de coisa lá em casa, mas eu estou precisando mesmo é de um renovo.
Estou precisando mesmo é de um chacoalhado, Senhor, assim na minha vida. O Senhor pode deixar esse dinheiro até para a semana que vem. Agora o renovo tinha como o Senhor me dar hoje mesmo. O fogo é para hoje. Quem crê nisso, diga glória a Deus. Com permissão do nosso pastor, fique de pé, por favor.

É isso aí, povo abençoado. Nós estamos aqui finalizando com a mensagem do pastor Moisés Leopoldino. Que Deus possa estar abençoando a vida de cada um de vocês poderosamente. E até quarta-feira. Quarta-feira estaremos aqui de volta para a honra e glória do nosso Deus. Fica com Deus e a paz do Senhor Jesus. Nós vamos estar finalizando com esse louvor, louvor que a pastora Marilane gosta. Receba aí, pastora Marilane. Deus é bom o tempo todo. E vou finalizar o programa passando um louvor que ela gosta, minha esposa amada, que hoje nós estamos completando 30 anos de casado. Receba! É isso aí, até quarta-feira!

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0: é bom relembrar, né? Bom demais. Então vamos embora.
1: Inverno.
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3: 12:27.
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0: Parou. Vamos ver o vídeo.
1: Os últimos minutos.
0: Que tá chegando a hora.
1: Eita, os últimos minutos pra fazer aquele balanço. Os últimos minutos pra deixar tudo que não foi muito legal pra trás. Ficar pra nós, deixar pra trás é dar uma virada. Por isso, Salvador te faz um convite. Vamos virar? Vamos virar um 2020 com mais respeito? Vamos virar um 2020
0: Prepara sem preconceitos?
1: Vamos virar um 2020 com mais tolerância e mais perdão? Vamos virar um 2020 com mais amor?
0: Com mais amor!
1: Vamos virar um 2020 melhor? O que você quer virar em 2020? Isso aí, tá chegando a hora. Vem aí, 365 novos.
0: Vamos contar, minha gente, prepara aí! Prepara todo mundo, levanta os braços!
1: A gente sonha.
0: Levanta os braços!
1: Vamos virar! Feliz virada! Feliz 2020!
0: Aí! 10, 9, 8! Feliz ano novo! Com muito amor, muito carinho, muito respeito, tolerância, empatia, alegria, saúde, felicidade.

se abraçar todo mundo. Que a gente possa dizer tudo aquilo que a gente tem vontade, com liberdade, com alegria, com força. Quem transforma o nosso destino é a gente mesmo. É ou não é? E para começar um ano novo, eu quero cantar para vocês uma música que eu fiz em 2019, pensando no Carnaval de Salvador, que para mim é a festa mais incrível do mundo. A música chama O Mundo Vai. Vamos guardar. Me deu tom. Vocês comigo assim, ó. 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
1: Bora, banda! O que é isso? Eu tô vendo 2020 e eu já tô vendo o carnaval de Salvador. Tira o pé do chão. 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

no coro, bora Léo, por aí. Kiki, leva da louca, leva da louca, leva da louca pra dançar. 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

ano novo pra vocês todos, pra nós, com muitas bênçãos. Eu vou fazer uma brincadeira, se me deu tom aí, maestro. O lado de cá vai fazer o seguinte. Ai, ai, ai, ai, ai, ai, ai. Tá tremendo tudo aqui. Manhã gosta assim. Mas tem que ser forte pra 2020 já ouvir, já sentir a pressão de manhã. Vambora! Um, dois, três e... Ai, ai, ai! Tá tremendo! Manhã gosta assim! Agora vocês! Ai, ai! Tá tremendo! Venha mandar um beijo pra Léo, que tava aqui no palco. Léozinho, esse é pra você! Gigante!

0: mundo molhadinho, todo mundo molhadinho, e vai ficar mais gostosinho.
1: Au!
0: Vamos fazer a brincadeirinha? Bota a mão no ombrinho do coleguinha que tá na frente, do coleguinha que tá na frente. Coleguinha, vira pro lado de lá, vira. Vira gostoso que agora a gente vai se conhecer. É a hora da gente se conhecer, de conhecer quem é esse coleguinha que tá do lado, que você ainda não tinha se apresentado pra ele. Diga assim, bom dia coleguinha, feliz ano novo. Fala pro coleguinha, bom dia coleguinha, feliz ano novo coleguinha. Ai coleguinha, vamos fazer muitas peripécias em 2020. Vamos todo mundo com a mão no ombro do coleguinha. Vamos pro lado de lá, vá. E todo mundo vai pra frente, todo mundo vai pra frente, vai pra frente, vai pra frente. Agora vem pra trás.

Agora para aí. Para aí, respira para no gador de facão. E faça uma pressão da pelvis. Pressão da pelvis. Vamos lá, vamos exercitar. Para quem esqueceu em 2019, essa é a hora de lembrar. Vamos, vamos, vamos.

Bota a mão no coleguinha. Já deu bom dia pro coleguinha? Feliz ano novo, coleguinha. Vamos junto. Atenção, Salvador. Pra frente. Oi, todo mundo vai pra frente. Todo mundo vai na frente. Vai pra frente, vai pra frente. Agora joga lá atrás. Oi, todo mundo joga atrás. Pra esquerda lá. Vai jogando o copo pra esquerda. Joga o copinho pra esquerda. Joga o copo pra esquerda. Agora pra direita. Todo mundo vai. Direita, direita, direita, direita. Parou. Movimento da pelvis. E tele. E tele. E tele. Ai. E tele. E tele. Todo mundo. E tele. Agora vai descer.

Tão demais, viu? Itali, Zeg, Zeg, Itali. Esse cílio tá acabando comigo. O cílio tá entrando no canto esquerdo do meu olho. Essa eu gravei com Claudinha, que cantou aqui, fez um show lindo.

0: 3:24.
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0: 3:26.
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0: 3:27.
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0: 3:28.

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1: 3h29.
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2: 3h32.
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2: 3h33.
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3: 3:36. 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
2: 339.
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2: 13:47.

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2: 3:49.
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2: 3:50.
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1: 3h52.

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2: 421.
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1: 4:33.

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3: 4:36.
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3: 4h48.
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3: 4h50.

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4: 53. 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

0: 17.
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0: 5 e 19.

0: 5:30.
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0: 5h31.
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0: 5h33.
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